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0: 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Tenemos... Sí, seguimos con la pausa, sí, vamos con más publicidad, ya volvemos enseguida.
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1: Obrigado, João. Esse é dos eventos. Quando eu disse que a gente esbarra por aí, esse cara é um dos maiores fenômenos.
2: Ei, psiu.
1: Fala comigo!
2: Hoje em dia ninguém mais dança nas festas, então eu trouxe meu pai e minha mãe, uma salva de palmas pra Dona Júlia e seu Rafa. Vai ensinar um shot pra vocês.